0: 9:20.
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3: As pessoas passam, em média, um terço de suas vidas dormindo. Isso equivale a cerca de 25 anos, considerando que uma pessoa viva, em média, 75 anos.
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2: 9h38.

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3: 10:16.
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6: Tem um planeta onde chove ferro derretido. O exoplaneta VASP-76b é tão quente que o ferro no ar se condensa e chove na forma líquida.
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6: 10:28. 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
1: 11 horas.
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0: 11:14.
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0: 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O Sol é tão grande que caberiam aproximadamente 1,3 milhão de planetas Terra dentro dele. E ele libera energia suficiente em um segundo para abastecer a humanidade por 500 anos. 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
3: 11:29.

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1: 11:40.
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Previsão do tempo. Tempestade. Ciclone subtropical. Humildade relativa do ar, 0%.

0: 11:54.
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1: Meia-noite 1.

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1: 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Livros infantis que abordam sentimentos e desafios da infância ajudam as crianças a lidar com emoções como o medo, a tristeza e a insegurança, segundo especialistas em educação emocional.
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4: Meia-noite 17.

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3: Meia-noite e 34.

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2: 6:48.
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3: 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Livros infantis que abordam sentimentos e desafios da infância ajudam as crianças a lidar com emoções como o medo, a tristeza e a insegurança, segundo especialistas em educação emocional.
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4: 1:03.
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3: 1:18.
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2: 1:35.
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0: 2 e 7.
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0: 2:22.
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1: 12:38.

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1: 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Um grande tubarão branco seria capaz de detectar uma única gota de sangue em uma piscina olímpica. Isso é resultado de seu olfato altamente desenvolvido.
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2: 3 e 7.
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2: 3:21.

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1: 3:36.
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Salve, Rael. Salve, Mano Brown. O filósofo Friedrich Nietzsche declarou: não acredito num Deus que não dance. E eu, Dom Filó, acrescento: não acredito num fiel que não mexa. Corpos pretos dançantes, pensantes, libertos, esperançosos, seguem como ondas resistindo aos novos tempos, em busca de futuras conquistas.

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4: 4 e 8.
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1: 4 e 21.

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0: Porque você precisa saber. O chocolate foi usado como moeda. Os maias e os astecas usavam grãos de cacau como forma de pagamento, além de usá-los para fazer uma bebida amarga que consideravam sagrada.
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4: 4:37.
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1: 4h53.
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2: 5 e 7.
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2: 5 e 24.

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2: 5:41.

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1: Porque você precisa saber. O primeiro computador do mundo pesava mais de 27 toneladas. Foi construído na década de 1940 e ocupava uma sala inteira, consumindo mais energia do que uma casa grande.
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3: Na Lua, suas pegadas podem durar milhões de anos. Como não há vento nem chuva, nada apaga as pegadas dos astronautas.
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1: Seis e dez.
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3: Bom dia, povo de Deus. Bom dia, mãe querida. Hoje, dia das mães. Parabéns, querida mãe. Parabéns. E que Nossa Senhora, mãe de todas as mães, as abençoe. Viva Nossa Senhora, e viva as mães, e que Deus as cubra de graças e bênçãos do céu. Rezemos, em nome do Pai, do Filho, do Espírito Santo, amém. Nossa Senhora, mãe de tantos nomes, de tantos títulos, mas a mesma mãe de Jesus e nossa. Nossa Senhora, no início deste dia, nós queremos pedir, Mãe, suplicar, pedir em favor de nossas mães, as vivas. Interceda teu filho para que tenham saúde, discernimento e possam educar os filhos como educaste Jesus. Obedientes a Deus, devotos, fervorosos, Nossa Senhora, interceda teu filho pelas mães aqui na terra, para que possam, na vida, serem testemunhas vivas da ternura de Deus. Nossa Senhora, tocai no coração dos filhos que sejam obedientes às mães, aos pais, mas que todos na família busquem viver a exemplo da Sagrada Família de Nazaré. Nossa Senhora, pelas mães que já partiram, interceda teu filho para que lhes dê o descanso eterno e a luz perpétua. Nossa Senhora, de muitos títulos, de muitos nomes, mas a mesma Mãe de Jesus e nossa. Ajudai-nos, Mãe, na batalha deste dia, nos problemas que vamos enfrentar, no suor que vamos derramar, nos conflitos que iremos superar. Nossa Senhora, esteja ao nosso lado, nos protegendo, nos amparando. Nossa Senhora, nós te consagramos cada minuto e cada hora deste dia. E por isso, oferecemos uma rosa no início deste dia.

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1: 7:25.
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6: Existem bibliotecas infantis em lugares inusitados. Camelos levam livros a vilarejos no Quênia. Na Noruega, existem barcos biblioteca. No Brasil, ônibus levam leitura a comunidades ribeirinhas.
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1: 7:42.
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4: A leitura estimula o cérebro de forma intensa. Em exames de ressonância magnética, regiões relacionadas à linguagem, memória e emoção se ativam quando alguém está lendo ou ouvindo uma história.
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0: 7h59.
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0: 8 e 18.
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3: 8h34.
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0: 8:46.
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0: 92.
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3: 9:17.
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0: 9:33.
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2: 9:47.
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0: 10 e 5.
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0: 10h36.
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0: 10:58.
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2: 11:14.
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1: 11:28.
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0: 11:43.
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0: 11:53.
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1: Meio-dia e sete.
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2: Meio-dia e 21.
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1: Meio-dia e 38.
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0: 12:52.
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0: 1:06.
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0: 1:23.
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1: 1:38.
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1: 1:54.
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0: 2:09. 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
1: 2:25.
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0: 2:37.
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2: 2:52.
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2: 3 e 6. 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

0: 3h33. 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

0: 4 e 5.
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0: 4:35.
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2: 4h53.
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2: 5 e 7.
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4: 5:21.
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1: 5h34.
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0: 5:45.
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1: 6 e 7.
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2: Boa tarde, povo de Deus, e parabéns, mãezinha. Parabéns a você, mãe biológica, mãe de coração, mãe que está sofrendo, mãe que está feliz, mãe avó, mãe bisavó. Parabéns. E que Nossa Senhora a proteja sempre, viu? E olha, não se esqueça, você é o exemplo e o modelo da ternura de Deus aqui na Terra. Que Deus a cubra de bênçãos. Parabéns, todas as mães.
3: Em nome do Pai, do Filho e do Espírito Santo. Amém.
2: Nossa Senhora, Mãe amada, concebeste Jesus no amor. Mãe amada, coloque na mente de cada mãe a responsabilidade. Coloque no coração de cada mãe o discernimento de que, tendo gerado os filhos para a vida, são agora chamadas a uma segunda maternidade, gerar os filhos para a graça. Mãe amada, Nossa Senhora, rezamos e pedimos pelas mães biológicas que possam, de forma digna e autêntica, educar os filhos. Nossa Senhora, rezamos pelas mães adotivas, pedindo que a maternidade biológica não seja um empecilho, mas a maternidade do coração seja mais abundante e permanente. Mãe amada, rezamos pelas mulheres que tanto desejam engravidar e não conseguem, onde o desejo de mãe é latente, mas estão impossibilitadas. Mãe amada, as mães que peregrinam nesta terra, abra os caminhos, proteja-as nos momentos difíceis. As mães que estão no céu, tome-as nos braços. Mãe de todas as mães, leve as nossas mães que já partiram na presença do teu filho e advogue em favor delas, mãe. Você que está me acompanhando, diga o nome de tua mãe e ofereça a ela esta Ave Maria. Ave Maria, cheia de graça, o Senhor é convosco. Bendita sois vós entre as mulheres e bendito é o fruto do vosso ventre, Jesus. Santa Maria, Mãe de Deus, rogai por nós, pecadores, agora e na hora de nossa morte. Amém. Nossa Senhora, rogai junto a teu filho por todas as mães. Abençoai-as, protegei-as e guardai-as no teu manto, mãe querida. Boa noite a todos. Mais do que palavras de gratidão, que os seus gestos expressem o que teu coração sente. Amem as mães.

0: 6:42.
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2: 7:48.
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3: 8 e 2.

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2: 8:16.
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